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A banda que toca simplesmente com sorriso, com carinho, pulsação. A banda alegria do meu coração. No piano play, Lorival, piano play. Violino, diretamente da Sinfônica de Düsseldorf, pra tocar na banda do Zé Pretinho. O swing do meu amigo Cássio Poleto. No contrabaixo, bass play.